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0: Esse é o Clubhouse, o melhor da noite pra você aqui no 93.3. Fresco Edits com Get Free. Teve também 480 East e CC Penston com Are You Ready, remix do Joy Negro. Teve também Ethan Gray, Mendel Turner, Elevate Your Mind, essa música é espetacular. DJ Meme e The Check Up com My Choice, remix aí do Christine Velvet. E a primeira, Derek McKenzie e Angela Johnson, On My Way Out, aquela música finesse que você já conhece aqui do nosso Clubhouse. Bom, esse set acabou, mas daqui a pouquinho tem muito mais. Já já eu tô de volta com o último set do programa pra você curtir aqui na 93.3.
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0: Tá aí o som de Harley Hursters com Orlando Johnson, You Can Do It. Que música, hein? Pra fechar do jeito que a gente curte o nosso Clubhouse, teve também Keno com Can't Hold Back. Essa é um pouquinho mais antiga, mas também espetacular. O rework de Brian Tappert. Teve também Young Pulse e Fred Moore com Smoothie Talker. Passou por aqui também Nicole com Rock the Rouse, remix do Michael Gray. E a primeira, Pepic e The Soul Train Orchestra, King of the Dance Floor, no remix do Mick Morenti. Com essa, o Clubhouse vai ficando por aqui, de volta na próxima sexta, com mais música eletrônica aqui na 93.3. Só quero agradecer todo mundo que curtiu, todo mundo que mandou mensagem, e segue a gente lá no Instagram, @ClubhouseOficial e também @DJWandersonFerraz, beleza? Uma ótima noite pra todo mundo, continue na melhor, já já tem mais som pra você curtir aqui na 93, e ó, já sabe, né? House neles, valeu, tchau!
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3: No clima, no astral legal do sabadão, você recordando os clássicos sertanejos. Hoje é música sertaneja para quem gosta de música sertaneja. Algumas da época do Radinho de Pilha. E tempo, hein? Puxa vida, e como passa rápido tudo, né? É, vamos nessa aí porque tem mais saudade pra gente matar, tem mais recordação pra rolar, tem mais emoção pra acontecer. Aqui, com você, pra você.
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3: 4 horas, 59 minutos.

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1: 5:08.
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0: 5h23.
1: Ô, gente que se liga na gente, lembrando, hein, se em algum momento você tiver a oportunidade de prestigiar qualquer um de nossos apoiadores, anunciantes, patrocinadores, você está prestigiando a gente, o nosso trabalho aqui no ar, pode ter certeza disso. 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aí, companheiro é companheiro.
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0: 5:27.
1: Bom dia, gente amiga. Hora de acordar, de levantar, de pular pra fora, ir à luta, fazer, acontecer, acreditar nos sonhos. É o sertanejo bom demais da conta no ar, nesse sabadão, dia de modão. Vamos que vamos até às 8, nesse clima e nesse ritmo gostoso, porque a música sertaneja tem história, a música sertaneja tem raiz. A música sertaneja é uma cultura que nunca pode acabar, porque ela é a raiz do campo, é a alma dos brasileiros. Ela é o nosso som verde e amarelo.

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1: 5 horas 31 minutos.

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2: Faltam 18 minutos para 6.

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1: Faltando 15 minutos para 6.

faltando 8 minutos para 6. Se ligando, conferindo, começando a correria de um novo dia. 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Olha só, rolando muito mais por aqui.

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3: 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Hoje é sabadão. Vamos juntos rezar? A oração de gratidão no ar. 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
3: Vamos rezar juntos? Dai-nos, Senhor, a serenidade necessária para aceitar as coisas que não podemos modificar. Coragem para modificar aquelas que podemos. E sabedoria para distinguir uma das outras. O milagre da vida se repete. Para muitos pode ser apenas mais um dia, mas para você pode ser aquele dia. Que o Espírito Santo ilumine o nosso falar, nosso agir e até mesmo nosso calar. Que todas as decisões a serem tomadas contribuam para o bem. O nosso, o de quem está ao nosso redor. Afinal de contas, são inúmeras. São várias. E às vezes a gente nem tem noção do impacto que cada uma possa causar, até mesmo para o próximo. Que o senso de justiça prevaleça sempre. A justiça de Deus acima de tudo. Para esse dia, com o coração cheio de alegria, e é lógico, a determinação para ir em busca dos objetivos, nós sonhamos com momentos favoráveis e situações favoráveis. Porque meta a gente busca, saudade quando bate forte, a gente mata, e o sonho que surge e floresce, a gente realiza. Seja do bem, semeie o bem sempre. Essa é a hora que o sertanejo tira o chapéu, ergue as mãos aos céus e agradece a Deus pelo milagre da vida que se repete. Ó Deus, no silêncio desse dia que amanhece, nós te pedimos a paz, a sabedoria, a força, a luz. Queremos olhar o mundo com os olhos cheios de amor. Ser paciente, compreensivo, manso, prudente, ver além das aparências os teus filhos como tu mesmo os vês. E assim não ver senão o bem em cada um. Cerra meus ouvidos de toda calúnia, guarda minha língua de toda maldade, que só de bênçãos se encha meu espírito. Que eu seja tão bondoso e alegre que todos quantos se achegarem a mim sintam a sua presença. Reveste-me da tua beleza, Senhor, e que no decurso desse dia eu te revele a todos. Ao som da Ave Maria na viola caipira, reze comigo do outro lado do rádio a oração que Jesus nos ensinou. Pai nosso que estais nos céus, santificado seja o vosso nome. Venha a nós o vosso reino, seja feita a tua vontade, assim na terra como no céu. O pão nosso de cada dia nos dai hoje, perdoai as nossas ofensas, assim como nós perdoamos a quem tem nos ofendido. E não nos deixeis cair em tentação, mas livrai-nos de todo o mal.
1: pois teu é o reino, o poder e a glória para sempre. Amém.

0: 6:06.
1: Esse é o som, essa é a nossa música. Bom dia, gente que se liga na gente. Alô, trabalhadores rurais, a turma do campo, das lavouras, retireiros, retireiras. Obrigado, tá? Companheiro é companheiro, tem mais música. Aquele modão que não pode faltar, aquela saudade que bate forte.

0: o clima e o ritmo de uma nova manhã. 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
2: 6 horas, 18 minutos.

0: 6h28. 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
3: Sabadão, dia de modão, dia de recordar, matar saudades. Hoje é o DNA da música sertaneja em destaque na programação 93. É a música que com muito orgulho veio da roça. A homenagem ao vovô, à vovó, ao papai, à mamãe, aqueles que mesmo sem querer ou sem saber estavam nos ensinando a amar, respeitar e admirar a música sertaneja caipira. 6 horas 34 minutos.
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5: Acredito que por um bom tempo os preços não subirão mais, pelo menos até o final do mês. A previsão é que haja queda como foi projetado depois de instalada a cota chinesa que já se esgotou. Os frigoríficos pressionaram, mas os produtores ficaram firmes e não quiseram vender o gado mais barato. Na maioria das regiões produtoras, ontem houve aumento de R$ 2,00 na arroba e, anteontem, também de R$ 2,00. São Paulo foi para R$ 332,00, Mato Grosso do Sul R$ 331,00, Goiás e Mato Grosso R$ 317,00 e Minas Gerais R$ 313,00. Dos estúdios da Rádio Itatiaia em Belo Horizonte para o Itasat, Valdir Barbosa.

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Faltam 12 minutos para 7 horas. 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

Mais uma mensagem que está circulando pelas redes sociais. A casa do pai e da mãe. É a única casa que você pode ir quando quiser, sem convite. A única casa que você pode colocar a chave na porta e entrar diretamente. A casa que tem olhos amorosos que olham fixamente para a porta até te verem. A casa que lembra os teus dias sem preocupações e a tua felicidade durante a sua infância. A casa em que a sua esperança e o olhar nos olhos da sua mãe e do seu pai são para você uma bênção e a sua conversa com eles é uma recompensa. A casa do pai e da mãe é a casa que, se você não for, o coração dos seus donos encolhe. A casa em que se acenderam duas velas para iluminar o mundo e encher a sua vida de felicidade e alegria. É a casa onde a mesa de jantar é para você e não tem hipocrisia. A casa que, se chegar a hora da comida e você não comer, o coração de seus donos vai quebrar e ficar triste. A casa que te oferece todas as risadas e felicidades. Oh, meus jovens, descubram o valor destas casas antes que seja tarde demais. Sortudos são aqueles que têm a casa de seus pais para ir.

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1: Se ligando, conferindo, bom dia, Drogaria Globo, tradição no Jardim do Globo, alô, alô, é turma da fábrica de óculos, também aí, agora presente na região do Ibiapaba, né? É, gente que se liga na gente aí, o mundo da pecuária, terra viva, insumos agrícolas, ouvintes de nossas manhãs aqui no Sertanejão, bom demais da conta. 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E gente que se liga na gente aí, conferindo nosso som no nosso pão de queijo na BR 040. Falou!

0: 7 horas, 1 minuto.
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5: 7:08. 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

0: Fogão de lenha, para lembrar da mamãe, né? E ainda teve Barquinho com Grupo Tradição, ainda no vocal, Michel Teló. E logo mais à noite, Michel Teló ao vivo, na vizinha cidade de Paiva, entrada franca, na exposição agropecuária. Estamos juntos com a turma lá. Olha a hora, olha a hora. 7h42, já já tem notícia, já já tem informação. Já falei, mas nunca é demais lembrar. 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
1: 7h20.
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7:34. 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Hey!

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2: 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Eu sempre falo, né? Quem prestigia os nossos anunciantes, patrocinadores, de uma certa forma, diretamente, tá prestigiando também o nosso trabalho aqui do outro lado do rádio. Muito obrigado mesmo. Vamos em frente, gente, rumo à correria de um novo dia. Catalão Pneus, desejando uma ótima manhã.

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2: Gente que se liga na gente, é o sertanejo bom demais da conta, acordando você de bem com a vida. Se liga aí porque é muito mais música no seu rádio, no clima e no astral legal de um sábado delicioso com a música caipira em destaque. As canções da época do radinho de pilha, da época em que a música sertaneja não tinha o glamour que tem hoje, mas a poesia falava muito mais alto e sua simplicidade foi o maior legado.
3: 7:41.
2: Sertanejo é bom demais da conta. Que legal ter a sua companhia do outro lado do rádio, recordando grandes emoções da nossa música. Mais uma moda sertaneja bonita. João Mineiro e Marciano.
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0: Bom dia, bom dia, gente que se liga na gente. Aquele abraço. 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São os nossos companheiros aqui de todas as manhãs, né? 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É bom demais da conta. Bem mineirês, é bom mesmo.
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0: Faltando 11 minutos para as 8 horas.

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1: Faltando 2 para as 8.

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6: Na 93 FM agora, 8:02.
7: 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Doutor André Best também, esse acorda cedo, né? 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
6: Se ligando, conferindo a nossa música. Bom dia, gente que se liga na gente. Até as 9 da manhã nós seguimos por aqui. Com o clima e o ritmo de um novo dia. É mais um final de semana e a música no ar, acordando, despertando você rumo a mais um desafio. Vai dar tudo certo. Aquele abraço.
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8:10. Gente que se liga na gente, lembrando, hein, se em algum momento você tiver a oportunidade de prestigiar qualquer um de nossos apoiadores, anunciantes, patrocinadores, você está prestigiando a gente, o nosso trabalho aqui no ar, pode ter certeza disso. 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também a turma da padaria Aurora, bolo de aniversário na Aurora, obrigado amigos aí, da Agrozenha, melhor que tem, e a galera que se liga também aí, com a gente em toda a região, valeu, hein, valeu aí, companheiro é companheiro.

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1: Fogão de lenha, pra lembrar da mamãe, né? E ainda teve Barquinho com Grupo Tradição, ainda no vocal, Michel Teló. E logo mais à noite, Michel Teló ao vivo, na vizinha cidade de Paiva, entrada franca, na exposição agropecuária. Estamos juntos com a turma lá. Olha a hora, olha a hora. 7h42, já já tem notícia, já já tem informação. Já falei, mas nunca é demais lembrar. 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
2: Esse é o nosso programa de sábado por aqui, e daqui a pouco tem Manhã Legal com o Marcelo Santana no comando. A nossa música sertaneja segue acompanhando você na correria de um novo dia.
3: Se liga, agora 8h25.

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Legal, legal, voltamos por aqui com o nosso som sertanejo bom demais da conta, edição de sábado até às 9 da manhã. Então agora vamos para a última sequência, começando aqui, a melhor música sertaneja, acompanhando você que chega no trabalho, quem está a caminho de um novo dia, quem está descansando, quem está já na luta de uma nova correria aí, e vamos que vamos em frente, gente. Esse é o som sertanejo no ar, bom demais da conta, bem mineirês, valeu! Bom dia, 8 horas e 31 minutos.

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1: 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É hoje o dia. 8:41.

existem 6 conselhos que não devemos esquecer. Primeiro, chore no quarto e sorria na sala. Quem não pode resolver seus problemas, não precisa saber deles. Segundo, quando estiver sozinho, cuide de seus pensamentos. E quando estiver entre amigos, cuide de sua língua. Terceiro, nascemos sem trazer nada e morremos sem levar nada. E no meio brigamos por algo que não trouxemos e não levaremos. Quarto, tratar bem as pessoas é melhor que postar versículos bíblicos que não se pratica. Quinto, o casal é conhecido no divórcio, os irmãos na herança, os filhos na velhice e os amigos na dificuldade. Sexto conselho, trabalhe para ganhar dinheiro, mas sempre separe um tempo para cuidar daquilo que o dinheiro não pode comprar.

0: se ligando, conferindo, começando a correria de um novo dia. 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Olha só, rolando muito mais por aqui. Faltam 8 minutos para as 9.
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0: Pois é, gente que se liga na gente, final de papo por hoje. Foi um prazer ter você com a gente do outro lado do rádio. Sabadão, dia de modão, dia de sucesso, dia de conferir o que a galera tá curtindo e dia de curtir também manhã legal com Marcelo Santana, que tá pintando na área. Um belíssimo fim de semana a todos. Obrigado pela companhia, obrigado nossos patrocinadores e nossos anunciantes que nos ajudam a levar o som até você. Segunda, 5 da madrugada, se Deus assim nos permitir, estaremos de volta para acordar Barbacena e região de bem com a vida sempre. Valeu, aquele abraço, tchau, obrigado.

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5: Opa! Bom dia pra você, tá ligado na 93 FM, a rádio que é show. Eu sou Marcelo Santana. Tamo junto e misturado pela 93 no clima, no astral da sua manhã. Só vem comigo!
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5: Opa, e aí galera? Maravilha, 9:05, é bom demais estar de volta pela 93 FM. Eu sou Marcelo Santana, esse é o nosso Manhã Legal. E é sempre bom a gente fazer parte dessas manhãs de sábado com você. Tá de férias? Tá de boa? Hein? Professores, professoras, os alunos, dá pra turma dormir um pouquinho mais, né? Aí como eu falei, eu já acordei e já tô ligado na 93, isso é bom demais. 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

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Muita música, muito som com o nosso Manhã Legal. Lembrando também que temos o Túnel do Tempo e as 10 mais da semana. Começamos bem com Chapel Run. Good Look, Baby. Essa é trilha sonora de novela e a galera curte de montão aqui na 93.

pouquinho pra você lembrar de mim. A programação 93, a Rádio Queixou. Eu quero falar pra você do zap do 93 999 25 27 50. Tá valendo aquela pizza gostosa da Brasiliana Delivery. Eu vou contar todos os detalhes pra você. Siga uma melhor.

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1: Essa é a 93 com as primeiras notícias da manhã. Hoje, sabadão, é o dia 18, né? 18 de julho de 2026. As datas comemorativas é o Dia Nacional do Trovador e o Dia Internacional de Nelson Mandela. Grande Nelson Mandela. Temperaturas e indicadores financeiros. A temperatura na nossa Barbacena querida, mínima de 10, a máxima de 21 graus. Sol com algumas nuvens e não chove no dia de hoje, tá bom? Os indicadores financeiros, o dólar comercializado a R$5,11 e o euro a R$5,84 e as cadernetas de poupança com rendimento de 0,5%. O avanço de frota de motocicletas, alavancado aí pelo uso do veículo para transporte de pessoas e entregas por transportes de outubro de 2021, quando motociclistas começaram a levar passageiros na capital mineira, em Belo Horizonte, né? Até junho deste ano, o número de motocicletas circulando em Belo Horizonte aumentou 70,5 mil. Né? A agilidade do veículo e o baixo preço do serviço esconde uma realidade cruel. Por dia, gente, imagine, ocorrem 59 acidentes com motocicletas, sendo 27 com vítimas na cidade de Belo Horizonte. Na última quinta-feira, todo mundo pôde acompanhar aí pela TV e pelas redes sociais, uma mulher de 58 anos que estava na garupa de uma moto de aplicativo, saiu de casa e não voltou mais, após uma tentativa desastrosa de ultrapassagem a um ônibus no bairro Planalto, na capital mineira, resultando aí no acidente fatal. Portanto, aos amigos motociclistas, tranquilidade, viu, galera? Aqui em Barbacena também é muita motocicleta circulando no dia a dia. O cantor Milton Nascimento está internado desde quinta-feira para tratar uma pneumonia. A informação foi divulgada pela equipe do artista ontem, sexta-feira, dia 17, nas redes sociais. A internação é para tratar de uma intercorrência comum em seu atual quadro de saúde, conforme destacou o comunicado oficial. A nota prossegue destacando o estado de saúde do cantor é estável, com boa evolução. A previsão é que Milton Nascimento receba alta nos próximos dias, dando continuidade ao tratamento em sua residência. Feríssima bituca, né? Melhoras aí, indo pra casa pra ficar tudo bem, tudo tranquilo. Seguimos na boa, na 93, a Rádio Que Show. 919, bom dia, bom dia, bom dia pra você. Olha o Milton chegando aí.

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0: Luan Santana, pra você aqui no Manhã Legal. A família Santana mandando bem, hein? Tá bom, hein? Faz barulho, galera. Olivia Dean, Man I Need. Milton Nascimento, Outro Lugar. Dean, Don't Say You Love Me. Essa foi uma indicação da minha amiga Lúcia, lá de José Luiz. Bom dia pra você, Lúcia. Tá ligada com a gente aqui no Manhã Legal. Também, Lauana Prado, Murilo Rufi, pra você lembrar de mim. A primeira foi Good Luck Baby, na programação top, na sua 93, a rádio que show número 1 de toda a região. Participe no zap da 93 999 25 27 50, porque tem promoção pra você. 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Alô, Fabinho, bom dia! Tá ligado com a gente? 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Tá certo? É isso mesmo? Maravilha! Muita música, muito som, muito alto astral e prêmios pra você. Assim é o nosso Manhã Legal. 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Fala assim, eu ouvi no programa do Marcelo Santana, o Manhã Legal. Tá legal? Daqui a pouquinho tem muito mais pra você, tem mais música, tem mais som pra você na 93 FM, a rádio número 1 de toda a região. Não saia daí, eu volto já.
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3: Maravilha, Rádio Quechou. Bom dia para você, 9h38, fala aí direto da redação. O Thiago Rossi já está por aqui nos estúdios da 93, daqui a pouquinho direto da redação com as principais notícias da semana. Grande Thiago, bom dia para você, viu, Elop? Já tá na redação lá, se preparando para daqui a pouquinho entrar ao vivo com a gente para falar aí as principais notícias da semana aqui na 93 FM. Tá participando no zap 999-5-2750, falei da pizza da Brasiliana Delivery. É bom, né, gente? Quem não gosta de uma pizza gostosa no final de semana? Eu gosto! Eu gosto! Participe com a gente! 999-25-2750. 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E também o zap da Brasiliana é o 991-33-1486. Participe com a gente!
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3: Tá ligado com a gente? Acordou? Bom dia! Levanta, galera! Coragem, amigo! Marília Mendonça. Ei, saudade da rainha do sertanejo. Leão, aqui no nosso Manhã Legal.

Bom dia, Marcelo Santana. Aqui é Fernanda do bairro Locotó, ligadinha nesse programa maravilhoso. E principalmente veio trazer esse dia lindo para nós. Um ótimo final de semana a você e a todos. Que Deus nos abençoe e proteja sempre.

0: Epa! Esse é o Wanda! O apartamento é todo porcelanato. Ele tá dando a dica total, né? Vem, só vem. Ele fala assim, só vem. Belíssima banda! Pra você aqui no nosso Manhã Legal, porcelanato. Ainda Sexy Love, rolou também Marília Mendonça na programação Top, Matheus e Cauã, Cronômetro. Com essa turma linda, maravilhosa, participando aqui no nosso Manhã Legal, através do nosso Zap 999-25-2750. Tá bombando hoje, hein, gente? Tô achando lindo e maravilhoso. Todo mundo ligado na 93 FM. Alô muito especial aí pra nossa amiga Deise Maciel. Bom dia. Ela fala pro meu irmão Diogo Maciel, né? Você não tá sozinho, te amo. Ei, que declaração linda, hein? Ela pediu de sol a sol do Matheus e Cauã. A gente toca daqui a pouquinho, tá bom, Deise? Ela tá ligada com a gente lá em São João del Rei. É, ela é de São João del Rei. Um abraço muito especial. Dona Marilene, bom dia, Dona Marilene. Tá ligada com a gente. Sintonizada, carinho muito grande. Todo mundo ligado na 93 FM, a rádio que é show. Nosso amigo Honório Campos, lá do bairro Montemário, tá ligado na 93. Daqui a pouquinho, Honório, vai rolar aquele som do Roupa. Ah, rapaz, a viagem do Roupa Nova, pra gente cantar junto aqui na 93, a todo vapor. Aquele som lindo, maravilhoso. Todo mundo ligado na 93, a rádio número 1, a Maria Auxiliadora, bom dia, nossa vizinha aqui ligada. A Fernanda já deu o seu alô da manhã. Oi, Fernanda, bom dia pra você. Grande Luciano, tá ligado? Tá sintonizado no Manhã Legal. Quem se liga com a gente também é a Cláudia lá no bairro do Carmo. Oi, Cláudia. Ela falou, Marcelo Santana, bom dia pra você, sou a Cláudia do bairro do Carmo. Gostaria muito de participar da promoção da pizza, a Brasiliana Delivery. É meu sonho ganhar uma pizza. Eu quero a minha pizza. Valdemira também tá ligada com a gente na 93, a rádio número 1 de toda a região. José Queiroz, lá do bairro do Carmo também, tá ligado, tá sintonizado no Manhã Legal. Grande Dulcineia, lá do bairro Boa Morte. Oi, Dulcineia, bom dia. Hoje eu vou ganhar a pizza. A Alba, ligada com a gente lá em Ponto do Cosme. Bom dia pra você, Alba, tá ligada. Tá sintonizado aqui no nosso Manhã Legal. Bom dia pra todo mundo ligado, sintonizado. E vai chegando um atrás do outro, diretaço. A gente gosta quando chegam as figurinhas fofinhas e legais aqui no nosso Manhã. Daqui a pouquinho tem muito mais pra você. Não saia daí, fique ligado. 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Faltam 7 para as 10. Eu falei que ele já estava por aqui, grande Thiago Rossi. E agora, né, Thiago, para trazer as principais notícias da semana com o Direto da Redação. Olá, Thiago, muito bom dia para você.
1: Bom dia, Marcelo Santana.
0: Bom dia.
1: Tudo bem? Eu chego agora com o que foi destaque no noticiário de Barbacena nesta semana. Em um grave acidente na MG-275 entre Carandaí e Lagoa Dourada, resultou na morte de um jovem e deixou outros dois gravemente feridos após uma colisão frontal entre um carro e um ônibus que transportava 35 trabalhadores rurais. De acordo com informações, o automóvel teria invadido a contramão por motivos ainda desconhecidos, provocando um impacto. Nenhum ocupante do ônibus ficou ferido, enquanto os três jovens do carro foram socorridos. Um deles morreu no hospital e os outros dois foram encaminhados para unidades hospitalares de alta complexidade. E o Tribunal de Justiça de Minas Gerais, o TJMG, confirmou que a Guarda Civil Municipal de Barbacena aplicou multas de trânsito de forma irregular após o fim do convênio que autorizava a fiscalização em janeiro de 2021. Com a decisão definitiva, foram anuladas as multas e autos de infração emitidos entre 6 de janeiro de 2021 e 31 de março de 2023, período anterior à entrada em vigor da Lei Municipal número 5.204, que passou a dar respaldo legal à atuação da corporação. Além da anulação das multas, a Justiça determinou a devolução dos valores pagos pelos motoristas autuados nesse intervalo. Um homem de 27 anos morreu após ser atingido por uma armadilha artesanal instalada em um sítio na zona rural de Santos Dumont. Segundo a Polícia Militar, a vítima foi encontrada dentro da residência com um ferimento provocado por disparo de arma de fogo. O proprietário do imóvel afirmou ter instalado um artefato caseiro conhecido como trabuco para proteger a propriedade de invasões e animais e entregou o dispositivo à polícia. A principal suspeita é de que o homem tenha invadido o sítio para cometer furto, mas o caso segue sob investigação. O dono da propriedade foi conduzido à delegacia de polícia civil e a arma artesanal foi apreendida. E a Prefeitura de Barbacena, por meio da Secretaria Municipal de Saúde e da Vigilância Sanitária, alertou a população sobre golpes envolvendo cobranças falsas de taxas para fiscalização e emissão de alvarás sanitários. O município esclarece que a Vigilância Sanitária não cobra por esses serviços, sendo a única taxa existente destinada à análise de projetos arquitetônicos de empresas, mediante solicitação do interessado. Em caso de cobranças suspeitas, a orientação é entrar em contato com a Vigilância Sanitária pelo telefone 32-3198-0937 e verificar se os e-mails recebidos utilizam o domínio oficial @barbacena.mg.gov.br. E o Ministério Público de Minas Gerais, em conjunto com a Polícia Militar, realizou na última quarta-feira a Operação Êxodo para combater grupos criminosos armados que atuam na Zona da Mata. A ação cumpriu 46 mandados de busca e apreensão e resultou na prisão de 26 pessoas, sendo 22 por mandados judiciais e 3 em flagrante. Segundo a operação, foram apreendidos uma pistola calibre 9mm, munições, mais de 300 porções de drogas, entre maconha e cocaína, além de 14 celulares. Segundo o Ministério Público, a operação reforça o combate ao crime organizado e a segurança na região. Bem, Marcelo, por enquanto é isso. A qualquer momento a gente traz mais informações direto da redação. Fica ligadinho, fica bem informado, fica na 93FM.
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12: Opa, bom dia.
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12: Tamo junto e misturado pela 93, a Rádio Que É Show. Eu sou Marcelo Santana. Só vem comigo, galera. É muita coisa legal nessa manhã. De bem com a vida.

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1: 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Então, participe com a gente, 999-25-2750. Meu amigo Fábio tá lá ligado com a gente. Grande Fábio, um abraço pra você, viu, meu nome? A família Brasiliana aí, né, Silmara? Toda turma bacana. Eles são nota 10, gente. 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Manda aquela pizza gostosa pra gente. Alô especial pra essa turma legal que se liga na 93.

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Vibe boa, hein? Hungria, na programação top. Amor e fé, bom dia para você.

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0: vai, Ali Maraíza, medo bobo. Garanto que você colocou no volume baixo, bem cantou, né? Aqui no nosso Manhã Legal, ainda é o Foguete Deixo. Sabrina Carpenter, falou também, o Republic, Hungria, Amor e Fé, tudo isso e muito mais pra você aqui no 93, a rádio número 1 de toda a região. Ela dá aqui, ó. E aí, Marcelão, arrasando como sempre, hein? Pura verdade, coloquei no volume máximo. Grande Fernando, um abraço pra você, valeu! Todo mundo participando com a gente aqui no Manhã Legal, 999-5-2750 é o zap da 93. Tá valendo pra você aquela pizza brasileira. Todo mundo fala assim: eu quero ganhar uma pizza da Brasiliana Delivery. Ah, tô gostando de ver essa galera participando com a gente aqui dentro do Manhã Legal. E o legal, gente, que a Brasiliana, o meu amigo Fabinho, todo final de semana ele faz uma promoção diferente e muito legal para os amigos ouvintes da 93 FM. E ele sempre passa por aqui para dar aquele alôzão legal pra gente, né? O Fabinho, que é nota 10, o fera da Brasiliana. Uma trilha especial para chamar o nosso amigo Fabinho. Alô, Fabinho, bom dia, meu amigo.
1: Muito bom dia, Marcelo. Bom dia, 93. 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
0: 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E você pode faturar a sua aqui no Manhã Legal.
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5: As últimas do futebol. E se fala em futebol nesse final de semana, é em ritmo de finais de Copa do Mundo, né? A disputa pelo terceiro colocado, né? E também a finalíssima entre a equipe da Espanha e também a equipe da Argentina. Vai ser demais, né? Um super jogaço amanhã, domingão. A finalíssima entre Espanha e Argentina. Frente a frente, Yamal e Messi. Vai ser top, viu, galera? E hoje, em clima de despedida da Copa do Mundo, terá aí um jogaço, né? O penúltimo jogo. Eliminadas da semifinal do torneio, Inglaterra e França voltam a campo hoje às 18 horas, horário de Brasília, no Red Rock Stadium em Miami, na Flórida, pela disputa do terceiro lugar. Embora o jogo seja considerado sem valor por boa parte dos fãs do futebol, a partida ainda tem coisas em jogo. França e Inglaterra voltam a se enfrentar em uma Copa do Mundo pela quarta vez. No retrospecto geral, os ingleses levaram vantagens, com 17 vitórias contra 10 da França. Mas os franceses saíram vencedores no último duelo em Mundiais por 2-1 nas quartas de final da Copa do Catar. Mas vamos falar de recordes de marca, gente? A partida também colocará em jogo aí vários, né, vários históricos. A França tentará tornar-se a primeira seleção a conquistar 3 vitórias em disputas de terceiro lugar, enquanto a Inglaterra quer encerrar aí esse tabu. Então, nós temos aí um jogaço hoje. E ainda, pelo lado da França, tem o atacante Kylian Mbappé, maior artilheiro da história do Blues, né? Em Copas do Mundo, com 20 gols, tentará ampliar a sua marca após balançar as redes 8 vezes nessa edição. E ele pode meter alguns gols hoje e amanhã deixar o Messi para trás. Quem sabe o Messi não faz gol amanhã, né? Então, fortíssimas emoções, gente. Hoje, super jogaço, a disputa aí pela terceira colocação entre Inglaterra e França. E amanhã, a finalíssima. Aí, amigo. Todo mundo vai à loucura com o super jogão de bola entre a equipe da Argentina e a equipe da Espanha. E qual o seu palpite, hein? Pode falar pra gente também aqui no Manhã Legal, tá? Aí você fala assim, é o meu palpite, Marcelão, eu também quero a minha pizza da Brasiliana Delivery. Maravilha, turma! Que bem com a vida! Na 93, a Rádio Que Show, as notícias do futebol, as notícias do esporte, pra você aqui na 93 FM. Patrícia lá do Serra Verde, bom dia pra você, viu, Patrícia? Valdemira, sempre ligada com a gente, bom dia, bom dia! Maria das Graças, minha amiga, tá ligada na 93, a rádio número 1 de toda a região. Tati Santos, oi, bom dia pra você, ligadíssima. Nossa amiga Fernanda também, tá ligada na 93, no volume máximo, sempre, sempre, curtindo a número 1 de toda a região. Ela falou, eu quero a minha pizza, hein? Eu quero a minha pizza pra comemorar as minhas férias. Maravilha! Alôzão também pro meu amigo que tá sempre ligado, ele fala da Brasiliana, a melhor pizza da cidade é o Ademilton. Ademilton Assis, bom dia pra você, viu, meu nobre? Tá ligado, dona Marilene, bom dia, meu palpite é Espanha. O Yamal, hein? Aquele menino é danado. Vai dar trabalho amanhã, vai dar trabalho. Pode ter certeza. E ela fala, eu quero a minha pizza. Alô também, dona Maria Cecília, bom dia pra senhora, tá ligada? Ligada na 93 FM, a rádio número 1 de toda a região. Quem tá ligado também é a Dulcineia. Ô, Dulcineia, bom dia. Oi, Alba, bom dia pra você. Todo mundo ligado na 93. A Elza lá no bairro Santo Antônio. Oi, Elza, bom dia. Meu amigo Rogério Salvador tá sempre ligado com a gente. Tá todo mundo ligado, né, Rogério? É isso aí, turma. Quem gosta de boa música vai dar aquela suspirada legal agora e vai falar, opa, mexeu comigo. É o Roupa Nova que tá pintando no Manhã Legal, 10h39. Vamos viajar? A viagem aqui no Manhã Legal. Bom dia!

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2: Vero. 10h53, bom dia para você ligado da 93. Continue participando com a gente no Zap da 93FM. 999-25-2750. Trabalhando aquela pizza gostosa da Brasiliana Delivery. E é bom ter você ligado aqui com a gente na 93FM, a rádio número 1 de toda a região. Bom dia, Ana Maria do bairro de Fátima, tá ligada com a gente, eu quero a minha pizza. Grande Niltinho Honório, ligado com a gente, bom dia meu nobre. De bem com a vida também, o Robson lá no bairro de Início tá ligado, ele fala, Brasiliana Delivery é a melhor. Então, tá participando com a gente, 999-25-2750.
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0: Bom dia, bom dia, bom dia.
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0: Sempre, né? É uma atrás da outra, irmão. Só musicaço. Esse é o nosso manhã. É o nosso manhã legal.
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0: A dona Geraldo Carrão aí, tá ficando gente. E tá curtindo a 93.
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0: Opa, bom dia!
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0: A rádio que é show, essa é a 93 FM. Bom dia, eu sou o Marcelo Santana e você tá muito bem, em ótima companhia. Com a sua 93 FM, o nosso manhã legal, só vem comigo.
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0: Vamos dar uma passada rápida na programação da 93? Tamo junto e misturado no Manhã Legal. Daqui a pouquinho, meio-dia, tem pra você aqueles clássicos legais. Aqui na 93, a partir do meio-dia, com o Túnel do Tempo. E uma da tarde, às 10 mais da semana. Aí, às 2 da tarde, pinta meu amigo Júlio Fonseca. Aí, meu irmão, ele põe fogo na tarde com 93 graus. A programação é muito top, é muito legal. Essa é a 93 FM. À noite, tem uma balada com o Anderson Ferraz. Meu amigo DJ, o Anderson Ferraz, mandando super bem. E segue assim, a programação da 93 FM. Pra você que tá dando a geral no carrão, muito bom dia. Pra você que tá trabalhando agora, o pessoal aí, né? Nas portarias dos prédios, taxistas, mototaxistas, motoristas de aplicativo, a turma do ônibus, meu amigo Gaguinho tá ligado com a gente aí, né? Bom dia pra você. Toda a turma sempre sintonizada. E a minha amiga dona de casa também dando aquela geral na casa, né? Os meninos fazem uma bagunça nas férias, né, gente? Ave Maria! É assim? É roupa jogada pra todo lado, é biscoito, papel de biscoito jogado, come na bancada lá no quarto, faz aquela bagunça, aquela zoeira total. Mas deixa a meninada de férias descansar um pouquinho, né? São 15 dias rapidinho, daqui a pouquinho estamos de volta pra escola de novo. Aí dá aquele sossego legal, mas é bom. Criança fazendo bagunça é criança com saúde, isso tá bom demais. Falar em bagunçar, vamos bagunçar amanhã, vamos entrar naquele clima do Cante Comigo, pra gente cantar junto essa música aqui, ó. MC Leozinho, lembra dessa? Se ela dança, eu danço, hein? Lembra disso? Se ela dança, eu danço, se ela dança, eu danço. Velhos e bons tempos, cante comigo aqui no 93.

0: Peguei você dançando e cantando agora, hein? MC Leozinho! Se ela dança, eu danço. Aqui no 93, a Rádio Que Show, a número 1 de toda a região. É uma música boa atrás da outra. Que manhã legal, hein?
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0: Henrique e Juliano.
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0: Conexão de outras vidas. Ah, meu irmão. Haja coração.
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0: Obrigado. Esse encontro não poderia deixar de existir.
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0: Capital Inicial para você na 93 FM.
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0: Maravilha, gente! Essa é a turma da 93 FM, sempre trazendo a melhor informação para você, a melhor música e também prêmios. Participe 999-25-2750, daqui a pouquinho, meio-dia e ponto, a gente traz para você o resultado da promoção. Então vá participando com a gente aí, na boa!
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Essa é a 93. Muito mais música, muito mais som pra você na manhã. Miles Heroes, Secrets, na programação Top. Daqui a pouquinho tem resultado de promoção pra você. E daqui a pouquinho também o Túnel do Tempo, com o melhor do flashback pra você curtir aqui na 93. E uma da tarde tem as 10 mais da semana. As 10 mais da 93 FM. Pra você curtir, você pediu durante toda a semana, elas voltam entre 1 e 2 no sabadão. Matheus e Cauã e Mari Fernandes. E o não

Ludmilla, pra você 93 de janeiro, que som legal pra você. Maliciosa, no finalzinho do nosso Manhã Legal. E a galera da produção já chega aqui pra gente e fala assim: Marcelão, tá na hora do resultado da promoção. Tudo bem, tá na hora da promoção. Tá na hora do resultado pra você que participou com a gente no 999-25-2750, o Super Zap da 93FM. Que a galera participa de um montão, pede música, manda alô, né? É muita gente bacana que participou com a gente. Gente, a galera gostou, hein? Ah, o pessoal tá falando, senhora, vamos rever isso, viu? Seu programa tá passando muito rápido. Vamos que vamos, né? Alôzão também, de coração, quem tá ligada com a gente é a Lucineiro. Oi, Neire! A Neire tá ligada, tá sintonizada aqui no 93FM. Carinho grande com a Maria do Carmo. Tá sintonizada, tá ligada no Manhã Legal. Bom dia pra você, Maria do Carmo. Nosso amigo Júnior Matheus, lá em Saportes também. Grande Júnior, um abraço pra você, meu nome. Tudo de bom, tamo junto e misturado. Dulcineia também, ligadíssima. Hoje quem curtiu de montão o nosso programa foi o William Silva. Ele falou só música boa, só sonsaço legal na 93. E agora, sem mais delongas, vamos com o resultado da promoção aqui na 93. A galera que participou do 999-25-2750, o Super Zap da 93FM, tá pintando pra você agora o resultado da promoção, hein, gente? Tudo certo aí, pessoal? Bacana? Então tá legal. Então vamos lá. Vamos com o resultado. Quem se deu bem faturando aquela pizza gostosa da Brasiliana Delivery? 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Se deu bem, hein, Cláudia? Ei! A Cláudia é de qual bairro, gente? É do bairro do Carmo. Alô, Cláudia! Bom dia pra você! Faturou aí, nossa equipe já entrou em contato com a Cláudia. 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Fabinho, tamo junto e misturado, viu, irmão? No próximo sabadão, mais uma vez, tem Brasiliana. Daqui a pouquinho tem pra você o Túnel do Tempo com o melhor do flashback. Não saia daí. 93.

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3: Você tá ligado na 93, a Rádio Que Show. Eu sou o Marcelo Santana e esse é o nosso Túnel do Tempo que tá chegando.

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1: Tá no ar o Túnel do Tempo aqui na sua 93 FM, a Rádio Queixou, o número 1 de toda a região. Pra você reviver velhos e bons momentos, um passado muito legal, né? Cada flashback, meu amigo, daqueles. Quem dirá, meu amigo Moacir lá no Salão Shalom, tá ligado com a gente? Muito boa tarde pra você. Também meu amigo Raimundo, lá no estacionamento Avenida. Alô, Raimundo, tá todo mundo ligado na 93 FM. Ano de 2011, vamos voltar nessa? Katy Perry, pra começar. Let's Friday.

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0: Legal pra você, New Kids on the Blocks. Maninhos mandando um super bem, né? Please don't go, girl. Gangue 90, Telefone e Absurdex, lembra disso? Chique, Good Times, Biquíni Cavadão, Tédio. Muito flashback legal pra você, via 93 FM, a rádio número 1 de toda a região. Fique ligado que daqui a pouquinho na viradinha dos comerciais tem mais flashback, não saia daí.
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8: 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Continuamos com o nosso túnel do tempo com o melhor do flashback. Agora destacando Detonautas. O retorno de Saturno. Meio-dia 35. Boa tarde para você.

0: Reta final do nosso Túnel do Tempo com Léo Jaime na programação 93 FM, a rádio número 1 de toda a região. Rolou muito som legal, muito flashback legal pra você. Daqui a pouquinho, às 10 mais, as 10 melhores da semana. E no próximo sabadão, de meio-dia a uma, de volta o nosso túnel. Valeu!
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6: Salve galera, boa tarde pra você. Tá ligado na 93, a Rádio Que Show. Sou Marcelo Santana. Tá chegando às 10 mais da semana.

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2: Isso sim, as 10 mais, as melhores, as mais da 93 FM. Pouco papo e muita música. Décima colocada, Titano.
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2: Sexto lugar.
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0: Essa é a sexta colocada entre as melhores da semana. Murilo Rufi, Saudade Estranha, na programação 93. Daqui a pouquinho tem pra você muito mais, não saia daí.
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4: Demorou nada, estamos de volta com as 10 mais da semana, já pintando a posição de número 5.
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essa foi a grande campeã da semana, Simone Mendes. Na programação 93 FM, essa música é demais, hein? Ainda teve Panda, teve muito mais pra você. Foram as 10 mais, as 10 melhores da 93 FM, a Rádio Que Show. No próximo sabadão tem mais, a partir de 1 da tarde. Valeu, galera! Tá chegando aí Júlio Fonseca com 93 graus e a melhor programação do seu rádio. Valeu, gente! Continue ligado no rádio, na 93, a Rádio Que Show.

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4: Chegando pro show da sua tarde de sábado, 93 graus. O programa mais quente do seu rádio. Então prepare, porque a partir de agora você já sabe, né? A temperatura vai lá em cima!
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4: Chegando com você nas ondas da Rádio Que Show, ótima tarde pra você, agora 2 horas 5 minutinhos deste sabadão, dia 18 de julho do ano de 2026. Obrigado pela sua companhia, pela sua audiência, estamos em mais uma edição do 93 Graus. Eu sou o Júlio Fonseca e a partir de agora nós ficamos juntos, coladinhos aqui na Rádio Que Show. Obrigado também a você que está sintonizado com a gente na 1230, na Correia da Serra. É, você também sintonizado com a gente, muito, muito obrigado. Para você também da internet, obrigado por você que está acompanhando a gente aí online. O nosso muito obrigado por estar aqui nas ondas da Rádio Que Show. 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E a gente começa o 93 graus no nosso clima, né? É sábado, diz que é inverno, mas aqui a temperatura é quente o ano inteiro. A vibe lá em cima, energia surreal. A sua participação no 999252750 traz pra gente ainda mais energia. Então chega junto, cola com a gente no 93 graus. Pode chegar, porque o telefone tá liberado pra você, 999252750. Vem com a gente no clima do 93 graus.

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1: Porque aqui é verão o ano inteiro, você está na Rádio Que Show e está no ar para você o melhor programa da sua tarde de sábado. Chega com a gente, vem junto no clima do seu sabadão, no clima do 93 graus, e a gente começa muito bem. Aqueles pagodes que tem a letra do jeitinho que a gente gosta. Acato e Péricles para você, abrindo muito bem, boa tarde.

É Wesley Safadão pra você no início. No início do 93 graus pra você, já levantando o clima, levantando o seu astral. E ó, a turma dos pagodeiros, essa semana foram surpreendidos com uma notícia que realmente causou espanto no mundo do pagode. O Liomar, né, que era o vocalista do Pique Novo há 35 anos, anunciou a sua saída do grupo. Isso mesmo, após 35 anos. E o mundo do pagode com certeza foi surpreendido com essa grande mudança, né? Porque afinal de contas, após mais de 3 décadas de uma história marcante, o cantor Liomar, nas suas redes sociais, anunciou oficialmente a sua saída do grupo Pique Novo. Esse comunicado tocante também foi publicado, né, no Instagram do Pique Novo. E o Liomar disse o seguinte: eu levo comigo uma imensa gratidão por tudo que construímos juntos. Guardo no meu coração o respeito, o carinho e as lembranças de cada momento vivido. Esse foi aí um dos trechos, né, do que o Liomar anunciou a sua saída do Pique Novo. Pique Novo que existe desde 1989, né, foi um dos grandes grupos de pagode aí, com grandes sucessos. E aí ele, Liomar, também diz que não há concorrência, ele simplesmente vai cuidar da sua saúde, que já não cabia ele mais, que ele precisa de um novo momento, né, na sua vida. Desejo muito sucesso e continuidade a essa linda história que faz parte da música e da vida de tantas pessoas. Agradeço de coração pelo apoio, carinho e confiança durante todos esses anos. Que Deus abençoe a todos e siga iluminando os nossos caminhos, disse aí o Liomar, né, que depois de 35 anos, é muita gente, né, a gente ninguém nem imaginava isso. E um dos grandes sucessos, né, o Pique Novo, que tem vários sucessos pra turma do pagode aí, com certeza sabe, né, tem Ligando os Fatos, Eu Tenho Muito Mais, Eu Menti, e tem essa aqui também, Uma Estrela, ó, que é um dos grandes sucessos que você curte ainda na voz do Liomar, mas que ao vivo a gente não vai ver mais, né, quem viu, viu, quem não viu, vai ouvir. Aqui no 93 graus.

0: É o menos é mais. No clima do seu sábado à tarde, você sabe, né? Aqui é assim. 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Hoje ainda tem pra você o Explosão 93. Vamos trazer aqueles sucessos inesquecíveis e você pode participar hoje com a gente no 999252750. Pode mandar o seu WhatsApp, manda o seu áudio aí de até 30 segundinhos. Você pode faturar hoje um super brinde da banca do Alex e também vai faturar lanches do Mamonas Lanches, tá bom? Então participa com a gente, 999252750.
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3: No clima do seu sábado à tarde na Rádio Que Show, você participa com 99925-2750. O WhatsApp manda pra gente aí pra você poder faturar hoje brinde da banca do Alex, que tem 5 lojas, né? 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Vamos para Sete Camaro? Com Munhoz e Mariano. Ficou doce? Bora pra cima que o sabadão aqui é assim, né? Do jeitinho que a gente gosta. O seu sábado à tarde com muito mais energia. Boa tarde pra você, 2h36.

Aqui só fica de camarote, né? No 93 graus é assim. Você curte as melhores e fica sabendo de tudo do mundo da música. Porque pra você que é fã do Matuê, ele faz história no rap nacional. 1 bilhão de streams, isso mesmo. 1 bilhão de streams em 333, né? Ou 333. Matuê, depois de bater 1 bilhão de plays no Spotify, agora teve devidamente certificado todas as 12 músicas do álbum, acumulando atualmente 7,8 milhões de ouvintes mensais no Spotify. Matuê segue colhendo os frutos do seu último álbum, Estranho, que chegou aos tocadores em dezembro do ano passado. Apesar disso, o rapper continua fazendo história com o álbum 333, né? Foi lançado em 2024. Disco antecessor ao projeto e que já bateu 1 bilhão de plays na plataforma. Agora, o compilado, né, que é encabeçado pelos sucessos Imagina Esse Cenário, Isso É Sério, teve todas as suas 2 faixas certificadas. Aí sabe o que aconteceu? Explodiu. É isso mesmo. Produzido de forma independente, esse disco marcou uma nova fase criativa do artista, apostando em uma construção sonora mais experimental, com fortes influências de processos de produção analógicos, psicodelia e da jornada do herói. O impacto foi imediato, né? Nas primeiras 24 horas, o álbum somou 16 milhões de reproduções nas plataformas de streaming e emplacou 11 músicas, 11 entre as 50 mais ouvidas do Spotify Brasil, imagina? E olha, o lançamento também chamou atenção pelo seguinte, uma estratégia inédita que foi adotada pelo Matuê e sua equipe. Antes da estreia, o Matuê permaneceu 3 horas e 33 minutos no topo de uma torre de 15 metros instalada no Vale do Anhangabaú, em São Paulo, transformando o lançamento em uma experiência incrível aí para os fãs, né? Então, para você que é fã do Matuê, vai curtir esse sucesso para você aqui também, hein? 1 bilhão, gente, é muita coisa, né? E às vezes a gente vai passando, fica nos streams, e hoje a gente tem acesso a todos os nossos cantores, né? Então, para você também aqui no 93 Graus, o sucesso de Matuê para você.

0: Manu Batidão e os Barões da Pisadinha no clima do seu sábado à tarde. Daqui a pouquinho tem pra você, não sai daí. O Explosão 93, as inesquecíveis da década de 90, no oferecimento de Oficina Modelo, Casa Moreira Squat Cross Training. Na volta tem pra você Explosão 93, não sai daí.
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0: 2h58.
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4: Agora no clima do jeito que a gente gosta, vamos voltar no tempo. Hoje eu vou convidar você pra gente voltar no ano de 1995, hein? São 31 anos atrás. Que? Você vai lembrar o que você tava fazendo? Você vai lembrar que música que tocava? Se você esquece, não preocupa não, que a gente te ajuda a te lembrar. Mas na hora que você ouvir essa introdução aqui, você vai lembrar dessa aqui, com certeza. Lembra ou não lembra? Essa aqui era estouradaça, hein? O Martinho da Vila andando devagar, devagarinho. E a gente vai assim, né? No clima do sábado à tarde, lembrando pra vocês inesquecíveis. Martinho da Vila pra você, boa tarde. 3 e 4.

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Tem alguém aí que tá lembrando do tempo de Spectrum? Dominus. Ah, e aí, qual que era? Você lembra das matinês que tinha aqui em Barbacena? Ah, eu lembro demais, hein? E você, onde era o seu local favorito? Qual era o nome de Irondelles? Eita, tempo bom, hein? De 1995, DJ Bobo, There's a Party. Era demais, né? Das discotecas. Eu lembro das matinês, banho de espuma. E tempo bom, hein? E você vai lembrando tudo isso aqui no 93 Graus, lembrando das festas americanas. Cada um levava um pouquinho, né? E todo mundo era feliz. Na garagem das casas, e vamos que vamos. E tocavam uns pagodinhos românticos, né? Os morenos cantavam assim pra gente no Marrom Bombom.

Os inesquecíveis Mamonas Assassinas. Inesquecíveis mesmo, né? Uma lenda da música que nunca mais se viu algo parecido. Mas aí a gente te ajuda a lembrar, né? E tem alguém que ainda estão em atividade, né? A gente tava falando do Pique Novo que encerrou. Eles continuam juntos, ó, depois de muitos e muitos tempos, né? E fazem um som. Quando você ouve a introdução, você já sabe quem que vai cantar. E esse? Demais, né? É o pagode do Raça Negra. Esse todo mundo para ouvir, né? Boa tarde pra você, 3h20. É o Explosão 93, levando você de volta ao passado.

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1: Essa canção, pra que tenha tudo bem bolinha.
2: Com certeza, meu compadre!

0: Aqui é festa todo sábado, né, Fernanda? Lá no Grongotó tá todo mundo ouvindo o rádio de graça, né? Porque a Fernanda tá inundando o bairro todo com 93 graus. Valeu, Fernanda. Valeu, Paulo também, do Santa Luzia. Ele mandou aqui, falou que ele frequentava muito no centro o Clube Vagão, ao lado do Hotel Palace. Embaixo era a padaria Mug. Ouvia muito David Ward. Valeu, Paulo, lá do Santa Luzia. E você, hein? O que que você fazia nessas festas de 1900? Eu lembro muito da Spectrum. Já a Spectrum é onde hoje funciona a Casa Quente, né? Ali debaixo do Palace, na garagem, né? Na avenida. Mas tinha a Domino também. Tinha ali na descida da Corpus Academia. Gente, é lendário, hein? Eita, nós, tempo bom demais, né? Não, obrigado a você. Ó, e no próximo sábado, o Explosão volta trazendo mais sucesso da década de 90 pra você. Inclusive, você pode sugerir. Manda pra gente no 999252750 qual o seu som que você gostaria de ouvir aqui. Compartilhar com a gente, né? Ajuda a gente a matar a nossa saudade, né? Churrasca, é isso aí, né, Fernanda? As festas americanas, cada um levava um pouquinho, né? Eu geralmente não levava nada. Mentira, levava sim. Ei, bairro Jardim, hein? Daqui a pouquinho a gente continua com 93 graus. Agora é um recado dos nossos amigos. Eu peço para que vocês ouçam com atenção. Afinal de contas, são amigos que prestam serviço e oferecem produtos de qualidade para você.
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0: 3h31.
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13: E com você, claro, sintonizado nas ondas da Rádio Que Show e também no Mamonas Lanches. 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Daqui a pouquinho a sua participação, 999-25-2750. Manda aí o seu áudio de até 30 segundinhos, pede a sua música. Vamos colocar no ar para você com o maior prazer, tá bom? Boa tarde.

É o Revelação no 93 Graus, no clima do seu sábado à tarde, agora 3h49. E ó, essa semana teve uma notícia aí, né, que deixou o mundo da música bem atordoado, que é a internação do Milton Nascimento. É, ele foi internado para tratar de uma pneumonia. A equipe dele confirmou que o estado de saúde é estável, né, que segundo a conta do artista, ele segue estável e em boa evolução clínica. Atualmente, Milton Nascimento tem 83 anos. O cantor, compositor e multi-instrumentista Milton Nascimento foi internado essa semana para tratar de uma pneumonia. A informação foi divulgada em sua conta no Instagram ontem, né, confirmada. De acordo com informações da TV Globo, a internação ocorreu no Rio de Janeiro e a família não divulgou em qual hospital ele está internado. Na nota diz assim, ó, informamos que o artista Milton Nascimento encontra-se internado desde o dia 16 para tratar de uma pneumonia, intercorrência comum em seu estado atual, em seu atual quadro de saúde. De acordo com a nota, o artista segue estável em boa evolução clínica. O post também afirma que ele está, abre aspas, com todo o suporte necessário e assistido por uma excelente equipe de profissionais. Ainda segundo a nota, a previsão é que Milton receba alta nos próximos dias e siga o tratamento em casa. Em 2025, Milton Nascimento foi diagnosticado com um tipo raro de demência, né? Aliás, com um tipo de demência das mais comuns, né? E aí, à época, a revelação da doença foi feita pelo filho dele, que também é o empresário dele, Augusto Nascimento, numa entrevista publicada na revista Piauí em outubro de 2025. Além da entrevista, o filho de Milton Nascimento publicou nas redes sociais um relato sobre o estado de saúde, né? Ele contando que os principais sinais da demência no cantor apareceram no fim de 2023 e se intensificaram ao longo destes anos, somados ao avanço do Parkinson, que também foi identificado em 2022. Milton Nascimento é um dos maiores nomes, sem dúvida nenhuma, da música popular brasileira e a gente manda, né, melhoras para ele, que ele se recupere, né? 83 anos, mas que fique bastante tempo com a gente aqui, né? Uma lenda da música popular brasileira. E quem também está curtindo e criando o seu caminho na música brasileira é o João Gomes. Se ele tem a senha, canta pra gente.

0: É Simone Mendes com a saudade proibida pra você. 4 em ponto. Você está na 93 FM, a Rádio Que Show. Obrigado pra você que está em casa, está no trabalho, na rua, no carro, onde quer que você esteja. Obrigado pela sua companhia, obrigado pela sua audiência e a sua participação na volta do nosso recadinho dos nossos amigos, tá bom? Então você ainda pode pedir sua música no 999-25-2750, faturar um brinde da banca do Alex e também dois lanches do Mamonas Lanches. Então participa!
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5: Sempre com você também, sintonizado nas ondas da Rádio Que Show. A partir de agora, você participa, você ajuda a fazer a programação com o seu pedido no 999252750. Pode faturar um brinde da banca do Alex, pode também faturar dois lanches do Mamonas Lanches. Então faz o seguinte, pega o seu WhatsApp aí, pega o seu telefone, manda o seu áudio até 30 segundinhos no máximo, tá bom? Não é podcast, é pedido de música. Se quiser, manda por escrito também, que a gente, nossa produção, vai acompanhando seus pedidos aqui para colocar o seu som no ar aqui no 93 graus.
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6: Júlio Fonseca, toca pra nós aí A Última Saudade com Henrique e Juliano. Valeu, obrigado. Fernanda, bairro Guarapuava.

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1: Ei, Júlio Fonseca, boa tarde. Quem fala aqui é Maricília, aqui do aeroporto. Gostaria de ouvir aquela música do Henrique Juliano, Amor dos Outros. Manda essa música pra gente, fazendo favor. Obrigado, fique com Deus, um bom final de semana.

Boa tarde, Júlio, tudo bem? Aqui é a Marilene. Você toca pra nós aí, dependente? E quero participar das promoções, né? Um abração e bom final de semana pra você, tá? Beijo.

Boa tarde, Fonseca, tudo bem? Aqui, além do bairro do Carmo, toca pra gente curtir aí, Zé Neto e Cristiano, Cadeira Cativa. Abraços, obrigada.

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1: Boa tarde, Júlio. Maria do Carmo, se der, você toca pra mim, conexão. Tá? Um ótimo fim de semana pra você. Fica com Deus.
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0: Uma das mais pedidas nos streams, nas rádios mais ouvidas. Só hoje 3 pessoas pediram essa música aqui. Deixa eu mandar um abraço aqui pra você que tá aqui com a gente sintonizado, a Maria Cecília lá no aeroporto, a Cida no Andaraí, lá no bairro do Campo, a Rafaela, lá no bairro do Carmo, a Elaine, a Cláudia, o Jefferson na Colônia, a Fernanda no Grogotó, a Alce lá no bairro Jardim, João Paulo, lá no João Paulo, a Genesi, o Honório no Monte Mário, a Maria do Carmo no Pontilhão, o Enzo no Santa Cecília, o Paulo lá do Santa Luzia, lá no Savassi, a Marilene e a Maju, um beijinho pra você, Maju, lá no, a Patrícia no Serra Verde e todos vocês que não dá pra anunciar o nome de todo mundo que participou com a gente aqui, obrigado, continue sintonizados, 93 graus, não acabou, mas quem faturou aqui uma caixinha de som da banca do Alex é a Marilene do telefone final 2767, Marilene do 2767 faturando uma caixinha de som da banca do Alex. Quem tá faturando 2 X-Egg Burger do Mamonas é a Elaine, Elaine do final 5636, Elaine 5636 faturando 2 X-Egg Burger do Mamonas. E a Marilene, a nossa produção, já vai entrar em contato com vocês aí agora para dizer como vocês devem proceder para retirar os prêmios. Continue sintonizado, daqui a pouquinho tem mais música no 93 graus.
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1: Essa vai machucar, hein? Confio em vocês.

0: Bonito, bonito!
1: No clima do seu sábado à tarde, trazendo a melhor programação pra você, o programa mais quente do seu rádio. Ó, daqui a pouquinho tem pra você o 93 sem freio, 45 minutos de música sem intervalo. E olha, você sabe, só tem aqui, né, na Rádio Que Show. Siga a gente nas redes sociais, não perca essa oportunidade de ter mais uma interação com a rádio mais ouvida de toda a região. E sabe que no sábado tem o 93 graus, o programa mais quente, o melhor programa do seu sábado à tarde.
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0: Cadê as bonecas aí?

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1: Mais amor e menos drama, né? Não é melhor? Eu acho.

0: Esse é o 93 graus, no clima do seu sábado à tarde, no clima do seu final de semana. E vai esquentar, vai ficar ainda muito melhor, porque na volta do intervalo tem o 93 sem freio. 45 minutos de música sem intervalo. Não sai daí!
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6: E agora chegou aquele momento especial do 93 graus. Só aqui na 93 FM você tem 45 minutos de música sem intervalo para você. Então se prepare, porque só tem música boa na sequência.

0: No 93 graus é assim, você sabe que tem o 93 sem freio, 45 minutos de música sem intervalo, diretaço, sem comercial, sem blá blá blá. Continue sintonizado na Rádio Que Show.
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0: No clima do seu sábado à tarde, é o 93 sem freio. 45 minutos de música sem intervalo. Continue sintonizado. Tem mais música pra você aqui na Rádio Que Show.
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0: Parabéns, meninos!
1: Obrigado, meu irmão.
0: Parabéns, meninos. Vocês são 10. Obrigado a vocês pelo carinho. Sucesso.
1: Pra todo mundo.
2: Sucesso pra vocês.
0: Mata mil CD. Parabéns pra esses meninos.
3: Tchau, Capo Grande. Grande.
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0: galera, 93 graus chega ao fim, eu vou ficando por aqui, mas estou de volta no próximo sábado com mais uma edição do 93 graus. E vejo vocês lá no Instagram, tá bom? Locutor Júlio Fonseca, ó, beijo no coração de cada um de vocês, fiquem com Deus, fui!
1: O 93 graus vai ficando por aqui, mas a energia continua no ar. E no próximo sábado tem mais Júlio Fonseca de volta com tudo que você curte. Música, diversão, prêmios e aquela vibe lá no alto. Aqui na 93 FM, a rádio que é show!

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1: Olá, amigos rock maníacos. Aqui quem fala é Vanderlei Miranda para mais um Hoje é Dia de Rock. 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E a jornada musical desse sábado é dedicada ao melhor do mês. Você que curte o bom e velho rock and roll, aumente o som. A 93.3 FM traz para você a história da banda mais teatral do planeta. Estamos falando do Kiss. Formada em Nova York no início dos anos 70 por Paul Stanley e Gene Simmons, o grupo revolucionou a música. É uma das bandas mais icônicas e lucrativas da história do rock mundial. O grupo transformou shows em verdadeiros espetáculos teatrais. Eles uniram guitarras pesadas, maquiagens icônicas, saltos gigantescos, pirotecnia e tirar o fôlego. Conheça a trajetória de superação dos hits que marcaram gerações e os bastidores dos shows lendários do Quarteto Mascarado. Cada integrante original assumiu uma identidade visual única no palco, com maquiagens que se tornaram marcas registradas. Temos Stacio, o filho das estrelas, Paul Stanley, The Demon, o demônio, com Gene Simmons, The Spaceman, o homem do espaço, com Ace Frehley, e The Catman, o homem gato, com Peter Criss. A banda virou uma máquina de negócios, licenciando desde quadrinhos e bonecos até famosos caixões personalizados da marca. E é com o interessante Rock and Roll All Night que iniciamos a nossa jornada musical pelo universo da banda Kiss. Então, meus amigos, lembre-se, o rock é um estilo de vida. Você que já baixou o nosso aplicativo, siga-nos nas redes sociais, sintonize seu dial, aumente o volume e toca aí! 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

E é isso, meus amigos. Fim de viagem pelo Multiverso do Rock. Semana que vem tem mais. E você, ouvinte, quer ouvir tua banda? Pois não? Siga-nos no Instagram, dê a sua sugestão e quem sabe, na semana que vem, será a sua banda preferida que será tocada. Um forte abraço e fique bem!

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1: Opa, muito boa noite, Barbacena e região. E aí, tudo bem? Tudo bacana? Espero que sim. Eu sou o Dirceu Guimarães e a partir de agora, energia e alegria, diversão alto astral em mais um show de música no seu rádio. Para você que se liga no nosso som, é hora do Baú 93. Vamos viajar no tempo, decolar rumo ao passado e recordar momentos inesquecíveis através da música com o melhor do flashback em mais um show de saudade no seu rádio. Produção musical Luiz Medeiros. Então pode aumentar o volume porque a nossa viagem já começou. No ar, o Baú 93.

Fechando o Baú 93, uma viagem ao passado através da música em mais um show de saudade no seu rádio. Produção musical Luiz Medeiros. Sábado que vem tem mais. Boa noite, bom fim de semana. Tchau!

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